0: não, claro, de facto, não sei onde é que ele pode.
1: Ainda tem que fazer, não sei.